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3: 944.

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1: Meia-noite e um.
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1: 6 horas.
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0: 6h40.
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1: 7:30.
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Onde há dúvida, que eu leve a fé. Onde há ódio, que eu leve amor. Onde há ofensa, que eu leve perdão. Onde há discórdia, que eu leve união. Onde há erro, que eu leve verdade. Onde há desespero, que eu leve esperança. Onde há trevas, que eu leve a luz. Onde há tristeza, que eu leve alegria. Ó, Mestre, que eu não busque tanto ser consolado, mas consolar. Ser compreendido, mas compreender. Ser amado, mas amar. Porque é dando que recebemos. É perdendo a própria vida que a encontramos. Perdoando que somos perdoados. Morrendo que ressuscitamos para a vida eterna.

Bom dia, Pedro Osório. Bom dia, Cerrito. Bom dia, região. Estamos chegando com mais uma edição do programa Domingão Especial. Edição desta manhã de domingo, hoje, 2 de agosto do ano 2026. Um bom dia para você, meu amigo, para você, meu amigo ouvinte, que a partir de agora se liga conosco pelas ondas do rádio, pela internet e aonde quer que você esteja, passa a nos dar o prazer da sua sintonia. Desde já o meu carinho, meu agradecimento pela sua audiência. Quero desejar para você, meu amigo, para você, meu amigo ouvinte, um ótimo domingo, um bom começo de semana. Temperatura aqui no estúdio no momento é de 14 graus, a máxima não passa dos 18 graus, tempo nublado, nublado, e 20% é a possibilidade de chuva para Pedro Osório hoje. Essa é a previsão do tempo agora, 20%, essa é a possibilidade de chover em Pedro Osório. E nublado a nublado é o que diz aí o tempo agora. 9:10, 9:10, a gente chega com apoio cultural das seguintes empresas que nos apoiam e mantêm no ar todos os domingos o programa Domingo Especial, que é o Sindicato dos Trabalhadores Agricultores Familiares de Pedro Osório e Cerrito. 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A todos eles o meu carinho, meu agradecimento e o desejo de um ótimo domingo, um bom começo de semana. Simbora então, vamos ver já quem se liga conosco aqui pela internet, o Tarles da Rosa no interior do Cerrito. Bom dia. Bom dia, Tarles. Abraço para você, obrigado pela audiência. Nosso amigo Tarles da Rosa, toda a sua família e um bom dia. A Vera Eslabão, bom dia amigo, feliz domingo. Obrigado Vera, para você também aí no comercial Vitória em Cerrito. Está nos dando o prazer da audiência. Abraço para a Vera Eslabão, que está na sintonia do programa. Nosso amigo Paulo Bernardi em Viamão, na Grande Porto Alegre. Diz ele, bom dia Valdir, bom domingo, abraço. Abraço Paulo Bernardi, obrigado pela audiência. Um bom dia para você, um ótimo domingo para você e para sua família, que está nos dando o prazer da audiência. Vamos lá então, 9:11, começando o programa, trazendo já as primeiras músicas da manhã de hoje. A gente vai recordar aí essas bandas maravilhosas, que é o grupo ou banda como queira, os atuais. Essa música lindíssima vem lá dos anos 80, A Garota do Baile. Os Comunicativos, também vem da mesma época, Reforma Agrária do Coração. Mas vou dizendo para você que o telefone está liberado a partir de agora, 991-306637, para você ligar, para você participar conosco, pedir a sua música, oferecer para quem você quiser. E se nós estivermos aqui na programação, com muito prazer estaremos atendendo a sua pedida musical. 991-306637, que também é o WhatsApp, você pode enviar a sua mensagem de texto. 9:12, vamos lá então, os atuais e os Comunicativos aqui no Domingão.

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Tá aí, 9:22, 9:22, é o Domingão Especial para você aqui na Portal Sul FM. Vamos ver quem é que se liga conosco. A Rosa Domingues, bom dia amigo, ótimo domingo para você. Obrigado Rosa, um bom dia para você também aí. Bom começo de semana, a nossa amiga Rosa Domingues está nos dando o prazer da audiência. O Volney Terra Lucena lá em Pelotas, diz ele, bom dia amigo Valdir, estou na escuta aqui em Pelotas. Vou dar um chego na minha cidade natal hoje. Grande abraço a todos. Abraço, amigo Volney Terra Lucena. Está nos dando o prazer da audiência lá na cidade Princesa do Sul, em Pelotas. Abração para você, para sua família. Um bom dia, um ótimo domingo, um bom começo de semana para o nosso amigo Volney Terra Lucena, aí em Pelotas. Vamos lá, então, 9:23. Tem música chegando no seu rádio. Vamos recordar aí, então. Vamos lá, então. Sidney Lima, Dois Errantes e Um Culpado. Banda Terceira Dimensão, 99 e alguma coisa. Vamos ver quem é que se liga conosco. A Marli Ram, bom dia para você também. Bom dia, Marli. Abraço, um bom domingo. Obrigado aí pela audiência. Simbora então com música, 9:23. Sidney Lima, Dois Errantes e Um Culpado. Terceira Dimensão, 99 e alguma coisa.

0: 9:29.
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Tá aí, 9:37, olha a hora certa, 9:37. Lembrando que hoje tem grande domingueira no Clube da Terceira Idade de Pedro Osório, Recordar e Viver, a partir das 18 horas. A animação hoje é por conta de Xoxó e Marlon. Então, de volta aí no Clube da Terceira Idade, o Xoxó fazendo a festa para você logo mais, a partir das 18 horas. Xoxó e Marlon, hoje, após 18 horas, no Clube da Terceira Idade de Pedro Osório, Recordar e Viver. E você, é claro, é o nosso convidado especial. 9:38, vamos atendendo a participação dos ouvintes que estão aí na audiência do programa pedindo música. Vamos lá, então. Andreara Silva, bom dia, amado. Quero pedir a música Minha Felicidade Tem Nome e ofereço para tu, gatinho meu. Obrigado, beijo para você. Um bom domingo, bom começo de semana. Vamos trazendo música aí para você, Andreara Silva, que pediu. E é claro, e vai ouvir, vamos tocar aí no próximo bloco. Também a pedida musical vem do Adilson Mena. Alô, Adilson, bom dia. Ele quer ouvir a música do Zé Rodrigues. A música Sou Latino-Americano. Zé Rodrigues, Sou Latino-Americano. Obrigado, nosso amigo Adilson Mena, um bom dia. Obrigado pela audiência, um ótimo domingo. Mas vamos lá então, vamos trazendo música para você. Primeiramente, vamos trazendo aí a música. Vamos ver aqui. A música Minha Felicidade Tem Nome, que é a pedida musical da Andreara Silva. Mas tem mais gente aqui já ligada conosco, vamos ver quem é. O Flávio da Rosa Menezes, bom dia, meu amigo. Um abraço para toda a minha família em Pedro Osório e Cerrito. Ele está lá em Santa Catarina. Abraço, nosso amigo Flávio da Rosa Menezes, um bom dia. Bom começo de semana, um ótimo domingo para você. Simbora então com música. Vamos trazendo Minha Felicidade Tem Nome. Depois a pedida aí do Adilson, que pediu o Zé Rodrigues, Sou Latino-Americano. Vamos lá então, 9:40.

Tá aí, 9h48, 9h48, o Domingão por aqui, levando muito a música do seu rádio. Você pode ligar agora, o 991-306637, tinha dado um probleminha aí, o pessoal tava ligando, não deu, mas agora tá tudo ok, pode ligar que a gente vai atender você, tá bom? 991-306637, tá bom? Simbora então, vamos ver quem que se liga conosco, a Daniela Ximendes Ortuna. Bom dia, amigo. Bom dia, meu amigo. Manda um abraço aí pro meu pai, o Volney Lucena, em Pelotas. Tá dado um abraço aí, nosso amigo Volney, Terra Lucena, lá em Pelotas. Obrigado pela participação da Daniela Ximendes Ortuna. Tá nos dando prazer da audiência. Um bom dia para você, um ótimo domingo.